0: e seus braços macios. 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

Inspira FM, faz bem ouvir Adele, Is On Me. Para você, um excelente final de noite. Vem aí o Inspira Mais Relax. Você vai ficar muito bem acompanhado com lindas canções para o seu final de noite. Eu sou o Jorge Moreno, a gente se fala amanhã às 8 da manhã. Para você, tudo de bom e até lá.

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11:33. 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

0: FM, faz bem ouvir Ted Swims, Blinding Lights, uma versão mais suave. Olá, um ótimo sábado pra você, eu sou o Jorge Moreno. Hoje é 8 de agosto de 2026 e a gente fica aqui até o meio-dia com a programação espetacular pro seu final de semana. Seja bem-vindo a Inspira FM, faz bem ouvir.
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Inspira FM faz bem ouvir Gal Costa e Caetano Veloso, Sorte. Já tem muito mais aqui na Inspira FM, continue ligado. Para você, um ótimo final de semana.

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0: Inspira FM, faz bem ouvir Colin Hay e essa versão acústica linda de Into My Life. Tem um excelente sábado sintonizado aqui na Inspira FM, faz bem ouvir. Daqui a pouco tem muito mais, tem Duran Duran, Djavan, Lady Gaga. 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
3: Ontem aconteceu no Rio de Janeiro o Prêmio Grande Otelo, que premia os melhores filmes e séries brasileiros do ano anterior. Essa é a 25ª edição da premiação, até 2023 chamada de Grande Prêmio do Cinema Brasileiro, e pela primeira vez, dois filmes levaram o principal troféu da noite, de melhor filme. Manas, da Mariana Brenan, que tinha 11 indicações, e O Agente Secreto, do Kleber Mendonça Filho, recordista com 18 indicações, das quais levou 4. Manas também saiu com o Grande Otelo de melhor direção, atriz coadjuvante para Dira Paz, roteiro original e montagem. Já Homem com H saiu com 6 estatuetas, entre elas de ator para o Jesuíta Barbosa e melhor filme pelo voto popular. O Último Azul, do Gabriel Mascaro, arrebatou 2 prêmios cobiçados. Melhor atriz para Denise Weinberg e melhor ator coadjuvante para o Rodrigo Santoro. A premiação é uma bela festa que mostra a força criativa do nosso cinema. É isso. E se quiser mais dicas ou falar comigo, me segue no Instagram, @RenataBoldrini. Tô indo, mas eu volto. Sou Renata Boldrini, com as notícias do cinema.

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0: Inspira FM faz bem ouvir a Had, You Are The One. Essa tem a cara do sábado, do seu final de semana. Continue aqui na Inspira FM. Faz bem ouvir. Já já tem muito mais em Coldplay, Kid Abelha e Young Gun Silver Fox. Já já, aqui na Inspira FM.
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0: Inspira FM faz bem ouvir Ana Carolina. Quem de nós dois? Eu sou Jorge Moreno e a gente se fala agora, segunda-feira, às 5 em ponta no Checklist. Vou deixar você muito bem acompanhado com a Ana Martins. Para você tudo de bom, ótimo final de semana, um bom domingo do Dia dos Pais e até segunda.
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tarde para você, um ótimo fim de semana. Você que tá na Inspira FM curtindo em Campinas e região, você que nos acompanha também no aplicativo. Eu sou a Ana Martins, te faço companhia até às 6 horas da tarde. Já tem um super hit.

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0: O Bon Jovi, It's My Life, numa versão do acústico, fechando essa hora na Inspira FM. Bom fim de semana.
1: E aí, tudo bem? Aqui é o Raul Rufo e tô aqui pra te falar que um surfista lutador de jiu-jitsu foi a inspiração de uma das músicas mais tocadas dos anos 80. No próximo bloco eu te conto como um ícone da praia virou canção e virou lenda aqui na Inspira.
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2: Domingo, Dia dos Pais, eu queria te indicar um dos filmes mais lindos com pai e filhos. Você já assistiu o Capitão Fantástico? Pois é, daqueles filmes que começam, né, parecendo falar sobre um jeito diferente de educar os filhos, mas acabam falando algo muito maior sobre amor, luto, liberdade e o difícil equilíbrio entre proteger e preparar para o mundo quem a gente ama. O Viggo Mortensen tá extraordinário como esse pai que cria os 6 filhos longe da sociedade. Mas aí quando uma grande perda obriga a família a voltar para o mundo real, né? Todas as certezas dele começam a ser colocadas à prova. E tem ainda uma das cenas mais lindas do cinema, quando o pai e os filhos cantam Sweet Child Mine juntos. Gente, eu choro toda vez que eu vejo, tá? Não deixe de assistir Capitão Fantástico, tá no Telecine. É isso, se quiser mais dicas ou falar comigo, me segue no Instagram, @RenataBoldrini. Tô indo, mas eu volto. Sou Renata Boldrini, com as notícias do cinema.
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4: Um surfista lutador de jiu-jitsu foi a inspiração de uma das músicas mais tocadas dos anos 80. Para você que tá na Inspira FM, eu sou o Raul Rufo. E essa música virou mais do que canção, virou um símbolo da identidade de um lugar icônico do Brasil. E nasceu por encomenda. Quem encomendou essa música foi uma cantora que já tinha passado por uma virada absurda na vida. Saiu de casa jovem, foi atrás do sonho, formou uma banda, estourou e depois decidiu seguir carreira solo. Mas no segundo disco dela, ela precisava se superar. Naquela época, rolava um encontro constante entre músicos e surfistas no Pier de Ipanema, porque a construção do pier tinha mudado a dinâmica do mar do Rio de Janeiro e os surfistas adoravam ficar por lá. Então a galera toda se encontrava ali. E no meio dessa turma tinha um cara que parava a praia. Loiro, alto, bronzeado, atleta, lutador, surfista, tatuado e, para completar, ainda andava com uma motona. Aquele tipo de presença que vira assunto mesmo quando não quer. Esse cara era amigo da galera da música. E um belo dia, essa cantora virou para um compositor e fez a encomenda. E se você fizer uma música sobre esse cara? Um belo dia rolou um jantar. O surfista foi. Em determinado momento, ficaram conversando na sala e o compositor começou a dedilhar o violão baixinho como quem não quer nada. Ali, em poucos minutos, ele transformou aquele personagem numa música pronta. A letra pegava exatamente o clima do lugar. Liberdade, verão, desejo e um tipo de encanto que parecia infinito. O detalhe é que anos depois, esse surfista enfrentou uma tragédia. Um acidente de moto mudou tudo. Ficou em coma por muito tempo. Uma recuperação dura, limitações e um fim triste que chocou quem conhecia aquela imagem solar. E a música, que parecia só uma celebração, acabou virando também uma espécie de prece. E essa é a história sobre como Caetano Veloso compôs Menino do Rio depois de uma encomenda de Baby do Brasil. E você ouve agora aqui na Inspira.

Inspire-se com grandes sucessos. Gloria Estefan, It's Too Late. Obrigada pela companhia aqui nos 97.7. Ouça a programação também de onde estiver no Inspira FM, que é o nosso aplicativo. KC and Sunshine Band.

A voz incrível da Chris Hind, à frente do Pretenders, Back on the Chain Gang, essa é a Inspira FM. Lembrando que amanhã tem Brasilidades das 10 ao meio-dia, que a gente já vai com o som nacional, Shima Roots.

só na Inspira você ouve uma hora direto de música. Juntos, Samuel Rosa e o Gilberto Gil, Vamos Fugir. Bom sábado para você, Whitney Houston.

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0: Essa foi a Brenda Russell, Piano in the Dark, na Inspira FM. Faz bem ouvir.
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A gente curtiu o Big Mountain na Inspira FM, lembrando que você pode interagir com a gente através do nosso WhatsApp, tá bom? 19997699707. Agora tem o Cláudio Zoli, cada um, cada um.

0: O canadense Michael Bublé na programação da Inspira FM. Ouça também de onde estiver através da internet no nosso aplicativo Inspira FM. Um ótimo sábado.
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0: A Ivete Sangalo para fechar essa hora na Inspira FM. Eu sou a Ana Martins. Amanhã estou de volta às 8 da manhã. Vem aí o Márcio Cruz. Inspire-se e um ótimo fim de semana.
1: Olá, excelente começo de noite para você que ouve Inspira FM. Que bom que você está ouvindo aqui os 97.7. Ligado também pelas plataformas digitais aqui da Inspira. Eu sou o Márcio Cruz. Tô chegando a partir de agora, te faço companhia. Ainda hoje tem Dance Sem Parar, que é o nosso esquenta do sábado à noite. Então promete muito aqui a programação. Human League, pra gente começar.

Paul McCartney, Stevie Wonder aqui na Inspira. Sábado à noite e assim só a melhor música te fazendo companhia. E pra gente continuar, agora tem Rick Astley.

Canary, Shania Twain, pra gente fechar essa hora aqui na Inspira. Uma pausa, a gente volta daqui a pouquinho com o Michael Bublé. Eu vou tocar Billie Eilish, Savage Garden, Eurythmics e muito mais. Inspira FM, faz bem ouvir.

Lamas, cuide bem do seu amor. É a noite de sábado onde você curte os 97.7 da Inspira FM. Segue a gente aí pelo Instagram também, Inspira FM. Agora tem Lighthouse Family.

Esse é o Zé Cabaleiro, Proibida Pra Mim. A Inspira FM toca sempre a melhor música, sucessos nacionais e internacionais. Birds of a Feather com Billie Eilish.

0: Sá, Pedro Mariano e os Cariocas, um sonho a dois. Essa aqui é pra gente fazer uma pausa aqui nesse final de hora. A gente curte aqui os melhores sons nacionais e internacionais. Já já eu volto com Olivia Dean. Vai ter por aqui ainda Xadê, Brilho, Carl Simon e muito mais.
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Som do Ahá, Take On Me, aqui na Inspira. Já já eu vou tocar assim, Lauper, vai ter Marisa Monte, Harry Styles, W e muito mais. 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